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2: Olha, 15 horas e 36 minutos, 15 e 36 da tarde, 14 horas e 36 minutos pelo horário sul mato-grossense. A partir de agora estamos aí nas ondas da 95.3 Impacto FM. Obrigado pelo seu carinho, pela sua audiência. Alô, pelo ramo, alô, ponto por alô, você que tá do outro lado do rádio. Na parte da manhã fiquemos sem energia elétrica, gente. Por isso que não estamos no ar. Mas a partir de agora, estamos aí pelas ondas da 95. Programação aí, Conexão Jovem. Hoje também tem Beto Silva também lá no Flashback de Impacto. Obrigado a todos, a toda na sintonia. Seja bem-vindo. Pelas ondas da 95, a programação aí, Conexão Jovem.
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2: Obrigado a todos. O também telefone já está liberadíssimo. O telefone está liberadíssimo. 09843-3346. Estamos juntos com a programação aí. Conexão Jovem dessa tarde, sabadão, edição do dia 15 de agosto.
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2: Obrigado a todos, tá na sintonia, 0984-323-346, junto com você até às 18 horas. Depois já tem Beto Silva já no Flashback de Impacto. Horas e 39 minutos, 15 e 39.

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1: 15 horas e 40 minutos, 15 e 40, meu amigo Luiz Fernando. Fala, meu amigo Luiz Fernando.
2: Boa tarde, Xande. Boa tarde, 95. Toca pra nós aí, meus jovens. Uma boa aí do Latino. Oferecer aqui pro meu parceiro Chup Chup, o Chupim. E aqui pra o Gustavo. E pra o Budi. Nós estamos aqui no assentamento Itamaraty. Colocando um piso no quarto aqui. Tentando descolar todo dia do Guto, meus jovens. Tranquilo, pá? Toca pra nós aí. Uma boa aí do Latino, meus jovens.
1: Um abraço, meu irmão. Latino! Valeu, amigo Luiz Fernando. Esse é o galã do TikTok, rapaz. Tem mais de 10 milhões de seguidores. Uma vez deu uma cutucada no... A cachopa de abelha, rapaz. O que vem de seguidor atrás dele, rapaz.

Já, pega uma música bem antiga do Latino aí. Pode ser uma música bem antiga do Latino. É uma música bem antiga dele, é. Música bem antiga do Latino, né?

Agora 5h42, 15h42, horário oficial aqui no Paraguai, gente. 15h42, 14h42 pelo horário Sul Mato Grosso. Essa é a música bem antiga do Latino, né? Qual que é? Ah, essa também, ó. Essa vai recordar o clássico aí, Fernando. Renata Ingrata.

0: latina ingrata, depois vai aquele amigo fura olho, velho.
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0: Eita, amigo fura olho, hein?

0: sucesso bonito de Copacabana Beach. Balança Brasil dessa tarde de sabadão. Sabadão legal, finalzão de semana, bom demais, hein? 15 horas e 50 minutos. 14 e 50 horário, suma de grosso, gente. Na parte da manhã não tivemos aí nada, porque estamos sem energia elétrica, né? Mas a manutenção na rede melhorando cada vez mais, né? Bom demais. E hoje também tem Beto Silva também, lá no flashback de impacto, hein? Melhores flashback com Beto Silva.
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0: Alô, Beto Silva!
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0: Obrigado a todos. Aí, telefone liberadíssimo, 0984! 323, 350, pediram essa música aqui, qual é essa música que pediram aí? Toca aí, eu vejo.

Aí, sucesso bonito de Júlio César, rapaz, cantando Reina Minha. É. Los Mágicos de Amor. Tudo isso você encontra aqui na Impacto FM, gente. Bom demais, só. É? Apesar que eu não. É... Apesar que eu não saio da fronteira, né? Tem coisa melhor, a Poca Paraguai tomando aquele guti-guti.

15 horas e 50. Quem que é essa música aqui? Quem que é? Ah, é esse cara aqui que faleceu, né? Faleceu, acho que foi o ano passado, né? Tal de Obiro Romão. Acho que faz tempo que ele faleceu, né?

0: sucesso bacana, né, mãe? O Dílio Romão! Xexica e Porabeba! É. Alô, meu amigo Luiz Fernando! Ô, Luiz Fernando, já separa os dois aí, bom carreteiro também, é. Frango caipira, bom carreteiro, meu. Ah, falando em carreteiro, hoje tem Jean Giovanni, né? É. Vai ter um showzaço de Jean Giovanni! Daqui a pouco eu vou tocar umas músicas de Jean Giovanni. Que é essa música aí? Que é essa música aí? Taca-lhe pau aí!
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0: sucesso de Refúgio de Amor. Desculpe, mas eu vou chorar. O que é essa música que tá na agulha aí, que tá no jeito aí, o que, que é? Ah, amado.
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mais amado do Brasil, rapaz. A mulher tem que largar dele, né? É, a mulher disse que tem que largar dele. Casou faz pouco, a mulher já pediu divórcio.

0: Sucesso bonito de Gini Gênio. Fica nervoso não, amigo. Olha o pé de pano. Olha o pé de pano.
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Obrigado, obrigado a todos, a toda a sintonia aqui pelas ondas da 95.3 Impacto FM. Eu digo sim, digo numa boa, mulher que não dá voz.

0: 19, 15 horas e 19 pelo horário Suma de Grossense.
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0: sucesso bacana de Paralamas do Sucesso. Estão em atividade ainda, cantando agora aí. Hoje também tem Beto Silva também lá no Flashback de Bairro, a partir das 18 horas. Tem Beto Silva.
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0: Aí estamos de volta, 17 horas e 22 minutos, 17 e 22. Alô, meu amigo Claudio, aí, vendendo a sintonia.
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0: É sabadão, final de semana, gente. Obrigado, obrigado pelo seu carinho, pela sua audiência.
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0: Também telefone liberadíssimo, 0984-323-346.
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0: madrugada toda, toda na sintonia. Hoje também tem Beto Silva também no Flashback de Impacto.
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0: boa tarde, beleza? Tô aqui trabalhando e curtindo a rádio no bairro Jaramil, só ganha 10, toca biquíni cavadão, vento, ventania, beleza? Obrigado, hein?
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0: Obrigado, obrigado a todos vocês, internet. Né? Já tem Beto Silva também, né? Um flashback de impacto.
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0: Estamos de volta até 17 horas e 59 minutos, horário aqui do Paraguai. 16h59, horário Suma de Grosseiro. Boa tarde.
1: Boa tarde, e aí, meu amigo? Tranquilo, pá? Toca aí pra mim o Renaí Raí. Muita saudade das mulheradas aí, ninguém me liga mais. Beleza? Tranquilo?
0: Café, hein, Dom Juan?

18h e 1 minuto, 18 em um horário oficial aqui no Paraguai, 17 horas e 1 minuto. Pelo horário Suma de Grosso, vou ficando por aqui. Agradecendo seu carinho, a sua audiência. Eu volto na segunda-feira às 8h30 da manhã. Já tem Beto Silva já para comandar com vocês. Hein? Flashback de impacto. O que é essa música aí? Ah, Renan aí. Tá difícil de voltar. Para o nosso amigo aí, Dom Juan. Tchau, tchau. Excelente sábado, excelente domingo. Bom fim de semana a todos nós, né? Voltamos na segunda-feira às 8h30 da manhã. Tchau, tchau.

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3: Eita, nós, hein? Beleza legal! 19 horas e 14 minutos, hein? Ei, meu amigo Norato, tá na sintonia com a gente? 19 horas e 14 minutos.
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3: Beleza, então, a partir de agora, muito beleza, legal, de bem com a vida, levando pra você muito flashback, flashback de impacto aqui na 95.3, muito prazer, eu sou o Beto Silva, até as 22 horas, a gente tá por aqui, o pessoal já tá mandando mensagem, tá chegando com a gente, beleza? Muito boa noite! Pra você que tá na sintonia da 95, hein? Tamo chegando. 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Muito boa noite, hein? Estamos chegando, minha amiga Lucineia Dutra da Silva, já está antenada. Falou, Beto, eu achei que não ia ter o flashback de impacto, hein? Toca aquela para arrebentar logo o coração das mulheres apaixonadas. Eita, nós, hein? Tava com saudade de vocês, viu, gente? Tava com saudade da galera que tá ouvindo a gente. Tava com saudade de você. Quarta-feira, Beto Silva não fez junto e misturado aqui. Mas tá valendo, né? Tamo junto, hein? Beto Silva, estamos ouvindo você aqui no bairro São João, hein? É, meu amigo Roberto Salcedo, tá toda a galera aí, meu amigo Norato também, obrigado pela sintonia. A Simone, né? Boa noite, Beto Silva, sou a Ramona aqui do IP2, estou ouvindo a Impacto FM, top com a família. Eita, nós, hein? Se tiver sorteio, coloca a gente no sorteio.

Beleza, então muito boa noite pra vocês. Hoje, sabadão, sabadão de bem com a vida. Sabadão, dia 15 de agosto do ano de 2026. Seja bem-vindo à nossa programação Flashback de Impacto. Hoje, sabadão, hein, gente? Beleza, quero mandar um abraço também pra galera que tá ouvindo a gente lá na cidade de Dourados. Tá ouvindo a gente pelo aplicativo aí. Obrigado pelo aplicativo, pela sintonia, né? Tá ouvindo a gente pelo aplicativo, obrigado também. E você também pode ouvir a gente pelo aplicativo, viu, meu amigo? Ouvir a gente pelo aplicativo, ouvir a gente pelo site também, né? Folha da Fronteira. Folha da Fronteira é o site. Ainda é Impacto FM, para você poder estar ouvindo a gente.

0: Paraguai Online, a gente está ao vivo também, beleza? Corre no Instagram, curte a gente, Rádio Impacto FM 95.3, começando hoje o nosso Flashback Impacto. Beleza? Então, boa noite para você, 19:18, telefone está liberado, 0984-323-346.
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Tá nós, hein? Beleza legal de bem com a vida, estamos chegando. Pra você que nos estúdios da Impacto FM, tá liberado o WhatsApp pra você participar comigo. 0984-323-346. Pessoal, lembrando pra você hoje, hein? Hoje é sabadão, com certeza a gente tá ao vivaço aqui. Temos sorteio aí de uma pizza com refrigerante lá da pizzaria Portal do Sul, beleza? Pode mandar pra gente aí o seu nome completo. Participar comigo, 0984-323-346. Sabadão legal, né? Eita, nós, tô meio triste hoje, hein, gente? Meio triste. Palmeiras perdeu pro Fluminense, hein? 3-2. Mas algum dia tem que perder, né? Tem que perder também, né? Eita, nós, hein? Como eu sou palmeirense, a gente tá por aí, né? Beleza, Beto Silva? Boa noite pra você. Tamo ouvindo você diretamente aqui da Cidade de Dourados.

0: Quero mandar uma boa noite, meu amigo Jefferson. Jefferson tá ouvindo a gente também. Aonde você tá me ouvindo, Jefferson? Fala aí, boa noite.
1: Fala, meu amigo Beto. E aí, boa noite, tranquilo? Temos aqui em Itaporã aqui.
0: Itaporã!
1: Pelo aplicativo. Pra mandar uma música pra nós aí. Beleza? Temos ligadinho aqui, colhendo um milho.
0: Eita, nós, hein?
1: Fala, meu amigo Beto. E aí, boa noite, tranquilo?
0: Tranquilo, irmão.
1: Temos aqui em Itaporã aqui, ligado aí no programa aí, pelo aplicativo. Pra mandar uma música pra nós aí. Beleza? Temos ligadinho aqui, colhendo um milho.
0: Eita, nós, hein, amigo Jefferson, tá ouvindo a gente? Lá na cidade de Itaporã, hein? Colhendo milho, ele falou. Eita, nós, hein? Pra você na sintonia, telefone tá liberado, 0984-323-346. Muito prazer, eu sou o Beto Silva, hein? É, chegando mensagem de áudio, boa noite.
2: Que Beto Silva, me coloca no sorteio.
0: Tá participando já.
2: Faz dia não ganhei mais no sorteio. Vai eu ganhar, quero ver. Moro aqui no Camel Saad, Petro Silva.
0: Valeu, meu amigo Christian. Tá na sintonia da 95. Meu amigo, tá na sintonia da 95. É, rapaz, amigo Christian. Boa noite, Beto Silva, tudo bem? Quero participar do sorteio. Aí de Meia Neres, aqui do Jardim Aeroporto. Estamos na sintonia da 95.3. Saudade de você, Beto. Um abraço, obrigado Edmeia. Paulo César Ruiz, boa noite.
3: Boa noite, meu amigo Beto Silva. Boa noite a galera que curte Impacto FM. Agora é em flashback de Impacto. As melhores músicas tocam agora, né, Beto?
0: É, a partir de agora, hein?
3: Aí coloca meu nome no sorteio, pô. Nós estamos aqui trabalhando, estamos na ronda, estamos lá na exposição. Agorizado que quiser participar para a exposição, pode chegar por lá. Precisar da guarda municipal, nós estamos aí, nativa.
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0: É, aproveitando, mandar um abraço, boa noite aí, pessoal da GCM, Guarda Civil Municipal trabalhando, né? E ouvindo Impacto FM, né? Boa noite, Beto Silva. Estamos na sintonia da 95.3.
2: Senão eu não vou pagar a cerveja pra você.
0: É o Christian, tá na sintonia, né? Boa noite.
5: Olá, boa noite 95, boa noite aos ouvintes, boa noite Beto Silva. Estamos aqui no Itamaraty.
0: Itamaraty.
5: O Gustavo tá pedindo pra nós um feedback bala bala.
0: Eita, nós, hein?
5: Tranquilo, meu jovem.
0: Beleza.
5: Toca pra nós aí. Vou oferecer pro Xandão também, meu amigo Xande, falou que
0: ele vai
5: pegar a minha caipira pra fazer aquele carreteiro. Xandão é embaçado, hein?
0: Rapaz,
5: manda pra nós aí, meu João.

0: Bala, bala.
1: Você não promete nada pro Xande, não, hein? A galinha caipira, ele tá esperando aqui, rapaz. O pessoal tá marativo, o Xande tá esperando. Boa noite, Beto Silva, tudo bem?
2: Oi, boa noite, Catuzinho. Quero participar do sorteio Olga Soledad Duarte.
1: Olga Soledad Duarte, obrigado pela sintonia. Valeu, Olga. Boa noite, Beto Silva. Manda um alô pra nós aqui e pra Madalena. Tamo aqui, toca o Modern Talk, né? Beleza, obrigado. Um abraço pra você, valeu, obrigado, hein? Beto Silva, meu nome é Silvio Gomes, estamos ao vivo aqui na Vila Guilhermina. Eita, nós, hein? Beleza, Silvio? Muito buenas noches. Beleza, então, pra você participar comigo é bem fácil, hein? 0984-323-346 é o WhatsApp da Impacto FM.
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1: Beleza, legal de bem com a vida, hein? 19 horas e 38. 19h38 aqui em Pedro Rony Cavalheiro, 18 horas e 38, horário Sul Mato Grossense, hein? Meu amigo Marlon tá na sintonia com a gente. Valeu, Marlon, muito boa noite pra você. Manda um áudio pra gente aqui, né?
2: E aí, meu amigo Betão? Como é que você tá, meu irmão? Tudo tranquilo?
3: Estamos aqui na escuta. Estamos aqui na escuta, curtindo o seu programa, tá bom? Um grande abraço, um bom trabalho pra você, certo, meu irmão?
1: Valeu, meu amigo Marlon. Marlon, tá na sintonia. Obrigado pela sintonia, hein? Deus abençoe você grandemente. Valeu, Marlon. É, rapaz, tá na mais ouvida da fronteira. Tá na Impact FM 95.3. Eita, nós, hein? Minha amiga Mari Matoso, lá no bairro da Granja, tá ouvindo a gente. Obrigado aí pela sintonia, Mari Matoso. Dona Silvia tá na sintonia, muito boa noite. Boa noite, Beto Silva, gostaria de ouvir a música do Bala Bala. Conferência para o meu esposo Vicente. Sou a Georgina Miranda, gostaria de participar do sorteio, hein? Tá participando, valeu, Georgina, um abraço. É o Bala Bala, ela pediu, né? Beleza, então quer participar comigo? 0984-0984-323-300 e 46. Sabadão legal, hein? Sabadão gostoso, sabadão legal, de bem com a vida, né? A Lucinéia Dutra da Silva tá na sintonia com a gente. Obrigado pela sintonia, valeu, Lu. Lucinéia Dutra da Silva. Beleza, lembrando pra você, hein? Tá participando comigo, tá mandando mensagem. Tá participando então aí de uma pizza com refrigerante lá da pizzaria Portal do Sul, lá no bairro da Granja, beleza? É ali na rua Epitácio Pessoa 743, né? E o WhatsApp 992-14-50-70.
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1: Beleza, então a mais ouvida da fronteira está esperando a tua mensagem, está esperando a tua participação nessa noite legal, noite de sabadão. Lembrando para você, meu amigo ouvinte, que a gente estamos ao vivaço aí pela internet, né? Paraguai Online. Estamos ao vivaço também pelo aplicativo da Impact FM. Estamos ao vivaço pela folhadafronteira.com.br, hein? Isso daí, esse é o link, né? Aqui da Impact FM, Folha da Fronteira e o Corujão da Fronteira também, né? Beleza? folhadafronteira.com.br. Sintoniza a gente aí, você vai participar ao vivaço com a gente aqui também.
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1: Eita, nós, hein? Beleza legal, de bem com a vida. Tamo de volta, hein? 20 horas. 20 horas e 9 minutos. Aqui, Pedro Rano Cavaleiro. 19 horas e 9 minutos, horário Sul Mato Grossense. Pra você que gosta do bom e o velho flashback, né? É, rapaz, o bom e o velho flashback. Hoje você participando com a gente aqui na 95, mandando seu nome completo, participando pelo 09-0984-3233-46. Você concorre aí uma pizza com refrigerante lá da Pizzaria Portal do Sul, lá no bairro da Granja, beleza? É, rapaz, ali na rua Epitácio Pessoa, 743, ali no bairro da Granja, beleza? Amigo Jaime, Dona Márcia, muito boa noite. E o delivery é o 679-9214-5070. 9214-5070. Sabadão legal, de bem com a vida, hein? Meu amigo Norato, tá na sintonia da 95, tá no São João. Roberto Salcedo também. A Simone também tá ouvindo a gente. Obrigado pela sintonia, hein? Obrigado pela carona, meu amigo caminhoneiro, que tá ouvindo a gente. Obrigado pela carona. Pra você que tá dando um giro aqui no centrão de Ponta Porã também, muito obrigado pela sua carona. Meu amigo ouvinte, tá 95.3, hein, cara? Vamos tocar pra vocês umas músicas nacionais também, aqui na 95.3.

rapaziada, amiga Lucineia Dutra da Silva, tá na sintonia da 95. Lu, tá tomando guti-guti, né, Lu? Eita, Lu, tá meio triste, hein, Lu? Por quê? Lucineia Dutra da Silva. Um abraço pra você, muito boa noite.

do Celebs, que também é carente, né, cara? Eita, nós, hein? Botafogo não é mais a mesma, né, Lu? Com certeza, hein? Um abraço pra você, pra toda a galera que tá ouvindo a gente. Obrigado pela sintonia da 95.3. Quer participar comigo? 0984-0984-323.

0: Meu primão, estamos aqui em Dourados, escutando a Impacto FM, melhor rádio de Pedro Rancabaleiro. Tava meio sumido, bicho. Nunca mais achei o seu no aplicativo. Mas manda um abraço aí pra nós, aqui Dourado, aqui, seu primo Genival. Valeu. Tomando um guti-guti aqui, ó, o som da Impacto.
1: Valeu, Genival, um abraço pra você, pra esposa Carminha também, a tia Zona Ramona, o Éder, a Gislaine e o Rafael. Tava sumido não, né? Sumiu um pouquinho pra ganhar preço, né, cara?
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1: Beleza, obrigado pela sintonia de cada um de vocês. Uma mensagem chegando aqui nos estúdios. Boa noite.
3: Oi, boa noite, Beto Silva. Eu sou a Cristina Sanches Lopes. Eu queria participar do sorteio.
1: Cristina Sanches Lopes está participando, hein? Boa noite, Beto Silva. Quero participar do sorteio. Silvio Gomes. Toca pra gente a música do Bala Bala, ele falou. Eita, nós, hein? Boa noite, Beto.
4: Oi, boa noite, Beto Silva. Quero participar do sorteio Olga Soledad Duarte, 527.
1: Olga Soledad Duarte. Francisco Napoli pediu pra gente também. Mais uma mensagem aqui. Deracuris. Eita, nós. A galera lá de Dourados tá ouvindo a gente, né? Eita, nós. Obrigado pela sintonia, viu? Lucinéia Dutra da Silva pediu, vai ouvir, né? Com certeza, ao som de Bon Jovi. Top aqui na 95. Live on Player pra você na 95. 20 horas e 15. Boa noite.
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Roberto Silva, Mamute na área. Grande abraço, meu nobre, para você e para todo mundo que está sintonizado também na Impact FM 95.3, a melhor e mais democrática rádio da fronteira. Grande abraço. Toca para nós, MC Hammer, Kentucky. Tranquilo? Tamo junto, meu nobre. Me queira bem, não custa nada. Bota meu nome no sorteio.

0: É, meu amigo Mamute pediu pra gente, MC Hammer, tá ouvindo aí, né? Ao vivaço aqui no 95,3, hein? 20 horas e 26, né? Quer participar comigo? O telefone tá liberado, 0909-84-323-346. Estamos em nome aí, rapaz, estamos em nome de AL Distribuidora de Bebidas, meu amigo Adão, Dona Leonarda, Bianca, muito boa noite. 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Eita, nós, hein? Meu amigo Cláudio, boa noite. 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Brasil Sat Energia Solar, meu amigo Paulo César. WA Materiais e Ferreteria. Valeu, William, muito boa noite. Simpson Centro Automotivo, amigo Dezinho também tá por aí. Jair Móveis, meu amigo Jair, valeu, valeu. E também SS, Escava Top e Terra Planache. Pra você que tá tomando aquele guti-guti, né? Muito boa noite. Tomando aquele guti-guti. É, ué. Tomando guti-guti, tomando um refrigerante, tomando um chimarrão, né? Tomando um tereré também. Tá curtindo Impact FM? Muito obrigado pela sua sintonia. Chegando mensagem aqui nos estúdios.
1: Fala, Beto Silva, meu amigo. Vander Marcio na escuta. Bota meu nome aí pro sorteio, acompanhando a programação. Top de linha.
0: Vander Marcio tá ouvindo a gente. Obrigado pela sintonia. Valeu, Vander. Um abraço. Hoje é sabadão, hein, cara? Sabadão legal, de bem com a vida. Sabadão, dia 15. 15 de agosto, hein? Tamo junto, hein? 95,3. Mais mensagem chegando aqui nos estúdios da 95. Boa noite, Beto Silva. Estamos.

estamos ouvindo você diretamente aqui da cidade de Dourados, diretamente do bairro São Brás, hein? A tiazona Ramona, o Éder, a Gislaine, o Rafael e também o Genivaldo, a Carminha e também as crianças. Obrigado pela sintonia 95.3. Para você que está participando, está mandando mensagem, está mandando seu nome, você está participando aí do sorteio também de uma pizza com refrigerante ao vivaço, em nome da pizzaria Portal do Sul, né, meu amigo Jaime, a dona Márcia, lá no bairro da Granja, hein? E a Lucinéia Dutra da Silva tá na sintonia. Lucinéia também é carente, hein, cara? Tá na sintonia, tá na sintonia aí, né, rapaz? É o Maninho, né? O Maninho aí. Jornal Escobar. Ele falou, Beto Silva, estamos escutando, aqui é Jornal Escobar. Por acá, Maninho. Um gusto escutar-te. Um abraço a Xande Rezende. Um abraço a todos vocês de La Impacto FM. Graças, irmão. Ô, meu amigo Maninho, hein? Obrigado pela sintonia. Saudade de você, hein, cara? Eita, nós, hein? Jornal Escobar.

Beleza, então 20 horas e 30 minutos, 20 horas e 30 minutos aqui na 95. Vem comigo, Pedro Ram, vem comigo, Ponta Porã. Cássia Heller, malandragem.

Tá nós, hein? Beleza legal, beleza? Legal de vir com a vida. Alô Dourados e região, o pessoal tá na sintonia com a gente. Alô Dourados e região, obrigado pela sintonia. O pessoal de Cidrolândia tá ouvindo a gente também, obrigado pela sintonia. É o 95,3 Impact FM, trazendo pra você muita música legal, muito flashback. É a mais ouvida da fronteira. É, meu primão Genivaldo também tem Dourados aí, obrigado pela sintonia. Tá participando, né? Tá ouvindo a gente pelo aplicativo. Lembrando, meu amigo Levando, lembrando, minha amiga, pra você que tá ouvindo a gente pelo aplicativo, tá ouvindo pela internet também, né? Paraguai Online. A gente estamos disponível também pelo nosso site, né? Acessa aí com a gente. É, rapaz, acessa aí folhadafronteira.com.br. É, rapaz, notícia em primeira mão pra você. Folha da Fronteira é o site aqui da Impact FM. E você acessando esse site, você vai ouvir a Impact FM também em tempo real, tá? É, rapaz, ao vivaço, hein? Corujão da Fronteira, notícia que acontece aqui na fronteira. Você vai ficar por dentro de tudo, beleza? Então, um abraço então pra vocês, hein? Quero mandar um abraço pro meu amigo Luiz Torres. Tatiana, tá me ouvindo, né? Luiz Torres aí, tá ouvindo a gente. Ele pediu a música Meu Mel, ao som aí de Marquinhos Moura. Eita, nós, hein? Beleza, então?

Marquinhos Moura, meu, né? Mas essa daí você vai ouvir daqui a pouquinho aí, né? É o Bala Bala. É, o pessoal de Dourados tá ouvindo a gente. O telefone tá liberado, hein? Pra você participar comigo pelo 09-0984-323-346. Coração apaixonado. Luiz Torres.

0: Beleza, então, beleza, legal pra você que tá participando comigo. Boa noite. Linda canção aí, é o som de Brick Florence. E a Manuela aí, a Manuela, cadê a Manuela? A Manuela tá ouvindo a gente? Alô, Manuela, cadê você? Tá ouvindo a gente lá no Jardim Estoril, né? Juntamente com a minha esposa, Dona Sara. Fala, Manuela, como é que tá? Boa noite.
1: Tudo bem?
0: Tudo bem.
1: Oi, Beto, tudo bem?
0: E a Manuela tá ouvindo a gente pelo som lá no Jardim Estoril, né, Manu?
1: Tudo bem? Oi, Beto, tudo bem?
0: Tudo bem.
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0: Beleza, então, pra você que tá ouvindo a gente nos quatro cantos de Pedro Juan Cavaleiro, quatro cantos de Ponta Porã, muito boa noite. Quero desejar uma boa noite também pra galera que tá ouvindo a gente. Sabe aonde tá ouvindo a gente? Mandou aqui, ó. É, pelo aplicativo, lá no Sangapuitã, né? Meu amigo Terêncio tá ouvindo a gente. Obrigado pela sintonia da 95, hein? Beto Silva, manda um som desse aí pra gente em Dourados. A gente tá ouvindo você. Top a programação, ele pediu, hein? É, rapaz. Genivaldo tá na sintonia, tá anotado o pedido dele aqui. E também toda a galera que tá ouvindo a gente pela 95,3, hein? Quer participar comigo? 0984-323-346 é o WhatsApp, hein?
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5: E aí, meu amigo Betão? Como é que você tá, meu irmão? Tudo tranquilo?
6: Estamos aqui na escuta. Estamos aqui na escuta, curtindo o seu programa, tá bom?

hein? Beleza legal, e tá no mais um Vida da Fronteira, da Impact FM. É, rapaz, 95,3 pra você participar. O telefone tá liberado, tá aqui do meu lado, ó. Zero bala, hein? 0984-323-346. Quero mandar uma boa noite ao diretor aqui da Impact FM, meu amigo Marcelo André, tá na sintonia

0: Rapaz, o Marcelo podia fazer uma participação ao vivo, né? Na nossa programação aí, né? Beleza? Então, um abraço pra você. Meu amigo Marcelo André tá junto com a gente, hein?
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